0: Arlindo Cruz, aqui na Educativa O Bem, melhor da música popular brasileira. Você sempre confere aqui na programação da Educativa. Já já tem Caetano Veloso. 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
2: Eu sou Vanessa Brolo e trago para você mais uma inspiração do blog Partiu Plano B. Antes de entrar na história de hoje, deixa eu te fazer uma pergunta. Você acredita que dá para criar um negócio de sucesso começando com apenas R$500? Pois foi exatamente isso que fez o empreendedor Vitor Silvestre. Em 2018, ele parcelou R$500 no cartão de crédito para comprar os ingredientes e os equipamentos básicos para começar a fazer cookies na cozinha de casa. Na época, trabalhava como fotógrafo, mas queria construir um negócio que pudesse crescer. Ele mesmo preparava massa, testava novos recheios, embalava os pedidos, atendia os clientes e fazia as entregas. O risco era grande. Segundo ele, não existia um plano B para pagar as próximas faturas do cartão. O negócio precisava dar certo. A aposta funcionou. Em apenas 4 meses, já vendia cerca de 100 cookies por dia. O crescimento permitiu contratar um entregador, ampliar a produção e montar uma equipe. No fim de 2019, abriu a primeira cafeteria da marca. Durante a pandemia, enquanto muitos estabelecimentos enfrentavam dificuldades, as vendas por delivery cresceram bastante. Em 2021, veio outro passo importante, a primeira franquia. Hoje, 7 anos depois, a More Cookies tem 16 unidades, vende cerca de 60 mil cookies por mês e faturou mais de R$9 milhões. E para quem sonha em empreender, Vitor deixa 4 dicas importantes. A primeira é não olhar apenas para o faturamento. O que realmente importa é o lucro. A segunda é cuidar muito bem do caixa. Uma empresa pode vender bastante, mas se faltar dinheiro para pagar as contas, ela terá problemas. A terceira é investir em marketing e vendas. Não adianta ter um ótimo produto se ninguém conhece. E por fim, evitar trabalhar com margens muito apertadas. Ter uma boa margem dá mais segurança para investir, enfrentar imprevistos e continuar crescendo. Para mais dicas e muita inspiração, entra no blog partiuplanob.com.br. Até a próxima! 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
3: Em 2018, o maior espetáculo do futebol cruzava fronteiras e desembarcava na imensidão da Rússia. Aquela Copa foi a da tecnologia, que apresentou o VAR ao mundo. E para dar ritmo a esse Mundial na Europa Oriental, a FIFA convocou uma mistura interessante. O astro do cinema Will Smith, a voz do reggaeton Nick Jam e a cantora Ira Streffy. Com a produção do DJ Diplo, eles lançaram Live It Up, música que misturava batida caribenha ao pop eletrônico europeu. Enquanto o hino oficial pedia para o mundo viver a vida intensamente, dentro das 4 linhas, o Brasil de Tite e Neymar tentava juntar os

Cada segundo e cada decisão em campo contam. Uma trilha vibrante que marcou as arenas russas e o início de uma nova era mais tecnológica no esporte mais amado do planeta. Bora ouvir Nick Jam, Will Smith e Era Straffy. Live it up!

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Ótima noite para você que está com a gente aqui em 97.1. Eu sou o Manzano e te faço companhia nessa noite de final de semana, sabadão, trazendo Armandinho.

0: Educativa com Tribalistas, é você. E é claro, você continua ligado com a gente, 97.1, até porque daqui a pouquinho tá chegando a cantora Rita Lee para você matar saudades com a gente.
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0: 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Boa noite para você que tá com a gente. Tá chegando na Educativa o som do seu Jorge, Alma de Guerreiro.

0: Educativa com Adriana Calcanhoto, Mulher Sem Razão. Fechando minha participação nessa noite aqui de sábado na Educativa. Volto amanhã, domingo, a partir das 7 horas da noite. Você continue por aqui, até porque tem muito mais músicas para você curtir aqui na Educativa. Boa noite.
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2: Como é que você diz "estou com uma dó da menina" ou "estou com um dó da menina"? Afinal, a palavra dó é ou não substantivo masculino? Sim, desse modo é registrado nos dicionários. Essa é a forma preconizada pelos puristas. Entretanto, em algumas regiões do Brasil, como no interior da Bahia, usa-se preferencialmente o feminino, talvez por influência dos sinônimos femininos piedade e compaixão. Exemplo: tenho uma dó desse pobre diabo. Existe, sim, também o feminino.
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5: Olá, boa noite. Começando mais um Sintonia Eletrônica, trazendo o melhor da música eletrônica brasileira para sua noite de sábado. Regininha por aqui, trazendo uma hora direto de músicas. E para começar, a Loki e a Lida, Love Again.

0: Educativa, sua rádio, seu estilo e sintonia eletrônica para essa noite de sabadão On Boss, com Sevec. Move Your Body, lançada em 2021, Move Your Body é um grande sucesso do DJ e produtor brasileiro On Boss, em parceria com o cantor e produtor Sevec. O single de Bass House tornou-se um fenômeno global nas pistas e festivais de música eletrônica e você conferiu agora. Aguenta aí, porque já já tem mais.
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0: De volta com Sintonia Eletrônica e agora tem Gui Borato, Luciana Villanova, Beautiful Life.

0: Educativa, sua rádio, seu estilo e sintonia eletrônica. Você ouviu o som de Elecfant, Blush. Calma que já tem mais.
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0: De volta com mais músicas para sua noite de sábado. Aumenta o som para animar, porque em clima de Velozes e Furiosos tem KVS Again, Tokyo Drift.

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1: De volta com mais músicas e agora a gente ouve DJ Mark e Free Life.

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1: E o nosso Sintonia Eletrônica deste final de semana vai ficando por aqui, mas ainda tem a minha saideira, Renato Cohen, Pontapé. Boa noite para você, até a próxima. Tchau, meus queridos.

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1: 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Sendo assim, a partir do mês que vem, o salário mínimo sofrerá um aumento de 3,04,7%.
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4: Bom dia, um novo dia raiou aqui na Educativa 97.1 FM e nada melhor do que começar o dia com música. Eu sou o Tobias de Santana, espero que esteja tudo bem com você e seguiremos juntos até às 19h navegando nesse mar seguro das belas canções da madrugada. E aqui vamos nós iniciando os trabalhos com Lulu Santos e a canção Tudo Bem.

0: Essa foi Ana Carolina com A Canção Tocou na Hora Errada.
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0: Agora é a vez da voz de Vanderly interpretando Onde Deus Possa Me Ouvir.

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0: Esse foi o mestre Zé Ramalho com Admirável Gado Novo.
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2: Olá, eu sou Vanessa Brolo e trago para você mais uma inspiração do blog Partiu Plano B. Antes de entrar na história de hoje, deixa eu te fazer uma pergunta. Você acredita que dá para criar um negócio de sucesso começando com apenas R$500? Pois foi exatamente isso que fez o empreendedor Vitor Silvestre. Em 2018, ele parcelou R$500 no cartão de crédito para comprar os ingredientes e os equipamentos básicos para começar a fazer cookies na cozinha de casa. Na época, trabalhava como fotógrafo, mas queria construir um negócio que pudesse crescer. Ele mesmo preparava massa, testava novos recheios, embalava os pedidos, atendia os clientes e fazia as entregas. O risco era grande. Segundo ele, não existia um plano B para pagar as próximas faturas do cartão. O negócio precisava dar certo. A aposta funcionou. Em apenas 4 meses, já vendia cerca de 100 cookies por dia. O crescimento permitiu contratar um entregador, ampliar a produção e montar uma equipe. No fim de 2019, abriu a primeira cafeteria da marca. Durante a pandemia, enquanto muitos estabelecimentos enfrentavam dificuldades, as vendas por delivery cresceram bastante. Em 2021, veio outro passo importante, a primeira franquia. Hoje, 7 anos depois, a More Cookies tem 16 unidades, vende cerca de 60 mil cookies por mês e faturou mais de R$9 milhões. E para quem sonha em empreender, Vitor deixa 4 dicas importantes. A primeira é não olhar apenas para o faturamento. O que realmente importa é o lucro. A segunda é cuidar muito bem do caixa. Uma empresa pode vender bastante, mas se faltar dinheiro para pagar as contas, ela terá problemas. A terceira é investir em marketing e vendas. Não adianta ter um ótimo produto se ninguém conhece. E por fim, evitar trabalhar com margens muito apertadas. Ter uma boa margem dá mais segurança para investir, enfrentar imprevistos e continuar crescendo. Para mais dicas e muita inspiração, entra no blog partiuplanob.com.br. Até a próxima! 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
0: Você fica agora com Lobão interpretando o sucesso Essa Noite Não.

0: você curtiu Certas Canções com Tunai.
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0: Você fica agora com Malu Magalhães, Deixa a Menina.

0: Você curtiu Chama com Nila Branco.
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0: Madrugada Educativa, música boa na madrugada. Eu sou o Tobias de Santana, seguindo com você até às 7 da manhã. Você fica agora com A Dois Passos do Paraíso, com Planta e Raiz.

0: Esse foi Pedro Mariano interpretando Voz no Ouvido.
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0: Chega agora é Moraes Moreira, Pão e Poesia.

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1: Você curtiu Sei Lá com Martinália.
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1: Agora é a vez de Paula Toller com Meu Amor Mudou Pra Lua.

0: Participação especial de Leila Pinheiro interpretando Catavento e Girassol.
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0: Você agora vai ouvir Céu com Baile de Ilusão.

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0: Essa foi a super banda Roupa Nova com A Viagem.
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2: Observe esta expressão. Ele tinha chegado naquele instante. Tinha chegado e não tinha chego. Essa forma, chego, só existe na primeira pessoa do singular do presente do indicativo. Eu chego num instante. As pessoas, cuidando que se trata de um verbo chamado abundante, que tem duas formas para o particípio, uma regular e outra irregular, cometem o erro bizonho, tinha chego. Essa forma não existe.
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0: Madrugada Educativa, música boa na madrugada. Eu sou o Tobias de Santana, levando você até às 7 da manhã. Vamos agora curtir Elis Regina interpretando Casa no Campo.

0: Essa foi a participação de Luísa Posse com Como Eu Quero.
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0: Agora você fica com Fábio Júnior interpretando Impossível Acreditar que Perdi Você.

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0: Você curtiu Penso Nisso Amanhã, com Nico Rezende.
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0: Agora quem chega é Monique Quessus, Caminho de Quem Passa.

0: Esse foi o nosso poeta Belchior com Coração Selvagem.
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0: Agora você fica com Gal Costa interpretando uma grande criação de Vander Lee, Onde Deus Possa Me Ouvir.

0: Essa foi Thier com Ainda.
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0: Você agora fica com Criolo Chocolate.

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5: Agora é a vez da voz de Cássia Heller interpretando Por Enquanto.

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0: Esse foi o Super Emílio Santiago com Isto Aqui, O Que É. E assim, finalizamos o nosso passeio pela madrugada na Educativa 97.1 FM. Sempre um prazer ter a sua nobre companhia para curtir música boa aqui na Educativa. Eu sou o Tobias de Santana, deixando você sempre em ótima companhia. Vem aí muita música boa para ouvir, então continue conosco. Mas lembrando que temos um encontro marcado à meia-noite de hoje para um novo passeio musical na madrugada. Um ótimo dia e um fraterno abraço.
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6: Bom dia, bom dia, bom dia, Curitiba! Domingão chegou e é claro que com ele chego eu, Ellen Andrade, para te fazer companhia nessa manhã aqui em 97.1. E até o meio-dia vou trazer a trilha sonora perfeita para a gente começar muito bem mais uma semana. Combinado? E eu chego em grande estilo já ao som de Chico Buarque com A Rosa.

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0: Amanhã da Educativa segue com a melhor trilha sonora. Que bom que nós estamos juntos e agora vamos ouvir a voz dele, que é incrível. Hora de ouvirmos Fagner com O Negócio é Amar.

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1: O ano era 2002, o início de um novo milênio, e a FIFA queria uma identidade futurista para a primeira Copa do Mundo na Ásia, sediada em conjunto por Japão e Coreia do Sul. A cantora escolhida foi a americana Anastasia, conhecida por sua voz absurdamente poderosa e seus óculos coloridos que ditavam moda, ela lançou Boom, uma faixa que mistura pop rock com uma batida eletrônica frenética, a cara das pistas de dança daquela época. Enquanto Anastasia cantava sobre a explosão de energia do futebol, o Brasil vivia seu próprio boom de superação. Foi a Copa das Zebras, das camisas coladas e dos jogos de madrugada. Mas foi, acima de tudo, a Copa da Redenção de Ronaldo Fenômeno, que com o seu corte de cabelo cascão e os gols na final em cima de Oliver Kahn contra a Alemanha, carimbou nossa quinta estrela no peito. Diferente dos hinos anteriores, Boom não apostava em ritmos tradicionais ou corais locais, mas sim no som sintético e globalizado dos anos 2000. Uma música enérgica, que serviu de combustível para o torcedor brasileiro enfrentar o fuso horário e celebrar o topo do mundo. Sinta a batida, aumente o som e relembre o hino oficial da Copa de 2002. Com vocês, a voz marcante de Anastasia. Boom!

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3: Domingão segue com o que há de melhor na nossa música e ele é incrível demais. São mais de 50 anos de carreira e agora marca a presença aqui na nossa manhã. Vamos de Ivan Lins com Desde que o Samba é Samba.

0: Antigamente era mais delicado, né? Era mais delicado.
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0: E aí, como é que está sendo o seu domingão? Tá especial? Tá curtindo a trilha sonora? Não deixe de participar, estou esperando por você no nosso WhatsApp, no 41-3331-7516. Vai interagindo e aproveita para curtir comigo ela, Ângela Rorô, com Sem Adeus.

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0: Música boa é atemporal e tem várias músicas que são clássicos. Essa aqui é uma delas. Vamos curtir Baby do Brasil com Sem Pecado, Sem Juízo.

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0: bom demais ter essa animação de Ana Canhas passando aqui na nossa manhã com Quero um Love.
1: 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Curiosidades da língua portuguesa, com o professor Albino Freire.
2: Observe essas duas modalidades possíveis. Meu livro está aqui e o meu livro está aqui. A primeira forma é mais frequente no Brasil. Em Portugal, prefere-se a segunda. Aqui, consideramos mais elegante omitir o artigo nesses casos. Em minha opinião, em meu poder, por minha vontade, em vez de na minha opinião, pela minha vontade, etc. Mas, quando se trata de partes do corpo, é absolutamente dispensável o possessivo. Vou lavar as mãos e não as minhas mãos. Vou escovar os dentes e não os meus dentes. Estou com dor nas costas e não em minhas ou nas minhas costas.
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0: Educativa é sua melhor companhia. Seguimos juntos por aqui. Deixa eu mandar um bom dia para Janaína, curtindo a nossa programação no Água Verde. Beijos para você, minha querida. Bom saber que você está curtindo a nossa programação, hein? A Roberta também está em Santa Felicidade, interagindo aqui no nosso WhatsApp. Para quem ainda não participou, vem comigo, hein? 41-3331-7516. Vem participar e vem curtir Fornum Blondes.

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0: E a nossa manhã de domingo segue e agora tem ele, Wilson Simoninha, com Bebete Vambora.

0: Elton John com Daniel na Educativa, sua rádio, seu momento. 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
2: Olá, eu sou Vanessa Brolo e trago para você mais uma inspiração do blog Partiu Plano B. Antes de entrar na história de hoje, deixa eu te fazer uma pergunta. Você acredita que dá para criar um negócio de sucesso começando com apenas R$500? Pois foi exatamente isso que fez o empreendedor Vitor Silvestre. Em 2018, ele parcelou R$500 no cartão de crédito para comprar os ingredientes e os equipamentos básicos para começar a fazer cookies na cozinha de casa. Na época, trabalhava como fotógrafo, mas queria construir um negócio que pudesse crescer. Ele mesmo preparava massa, testava novos recheios, embalava os pedidos, atendia os clientes e fazia as entregas. O risco era grande. Segundo ele, não existia um plano B para pagar as próximas faturas do cartão. O negócio precisava dar certo. A aposta funcionou. Em apenas 4 meses, já vendia cerca de 100 cookies por dia. O crescimento permitiu contratar um entregador, ampliar a produção e montar uma equipe. No fim de 2019, abriu a primeira cafeteria da marca. Durante a pandemia, enquanto muitos estabelecimentos enfrentavam dificuldades, as vendas por delivery cresceram bastante. Em 2021, veio outro passo importante, a primeira franquia. Hoje, 7 anos depois, a More Cookies tem 16 unidades, vende cerca de 60 mil cookies por mês e faturou mais de R$9 milhões. E para quem sonha em empreender, Vitor deixa 4 dicas importantes. A primeira é não olhar apenas para o faturamento. O que realmente importa é o lucro. A segunda é cuidar muito bem do caixa. Uma empresa pode vender bastante, mas se faltar dinheiro para pagar as contas, ela terá problemas. A terceira é investir em marketing e vendas. Não adianta ter um ótimo produto se ninguém conhece. E por fim, evitar trabalhar com margens muito apertadas. Ter uma boa margem dá mais segurança para investir, enfrentar imprevistos e continuar crescendo. Para mais dicas e muita inspiração, entra no blog partiuplanob.com.br. Até a próxima! 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
0: O nosso Domingão segue por aqui, sempre com as melhores músicas, com muitos clássicos. Agora é hora de conferirmos o som de Beto Guedes, Quando Te Vi.

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0: Daniel Gonzaga, diga lá, coração, para fechar em grande estilo minha participação nesse domingão aqui em 97.1. Eu, Ellen Andrade, estou indo nessa, deixo você em ótima companhia. Tem samba de bamba chegando para você e o nosso encontro está marcado para amanhã, hein? Te espero às 8 da manhã aqui em 97.1. Até lá.
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5: Bom dia! Na hora em que os pompeiros se encontram, a gente se encontra aqui no Samba de Bamba, comemorando seu jubileu de pérola. É isso mesmo, são 30 anos ininterruptos, sempre aqui na Paraná Educativa, sempre ao seu lado. Eu já vou adiantar de primeira quem vai participar daqui a pouco no quadro O Bamba Escolhe. É o sambista gaúcho Humberto Schumacher. Humberto Schumacher vai ser a nossa próxima atração, dia 21 de julho, sem ser a terça agora, a outra terça-feira, lá no Teatro da Caixa Cultural, no projeto Samba de Bamba, que você já sabe, mas eu vou repetir. Esse projeto Samba de Bamba, ele acontece desde 2013 na Caixa Cultural e ele é uma espécie de filho do programa Samba de Bamba, onde a gente traz os sambistas da nova geração para ter, muitas vezes, né, o seu primeiro contato com o público aqui de Curitiba. E vai ser assim com Humberto Schumacher, né, no dia 21 de julho na Caixa Cultural. Os ingressos desse show começaram a ser vendidos ontem lá na bilheteria da Caixa ou pelo site Bilheteria Digital. E a gente vai começar o programa de hoje lembrando alguns músicos do Rio Grande do Sul que passaram aqui pelo

sendo o tema do show que ela apresentou aqui em Curitiba. A gente vai ouvir a Nina cantando Você Somente, do Noel Rosa. Depois a gente vai ouvir outra gaúcha, a Pâmela Amaro. A Pâmela também é fabulosa, né? Uma sambista do Rio Grande do Sul que eu adorei. Ela veio aqui no Samba de Bamba, foi espetacular o show dela. Ela tem uma caneta fortíssima, super compositora. A gente vai ouvir de autoria dela o samba As Avessas, né? Que ela compôs ao lado da sambista do Rio de Janeiro, Nilze Carvalho. É realmente sensacional e a Nilze faz uma participação nessa faixa ao lado da Pâmela Amaro de Porto Alegre. E a gente encerra, é claro, né, como bom anfitrião aqui no Samba de Bamba, a gente traz o nosso convidado de hoje, Humberto Schumacher, para cantar, né, um samba da sua autoria, que é Refém da Saudade. É uma parceria de Humberto Schumacher com Raul de Castro, encerrando esse bloco. Então é isso aí, chega de papo, vamos começar o programa de hoje com Nina Virte cantando Você Somente, de Noel Rosa.

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1: Aí, Nilce, vamos mandar um recado?
2: Simbora, Pâmela, vamos lá.

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0: Que maravilha! Esse então foi Humberto Schumacher, o nosso convidado do projeto Samba de Bamba, sem ser nessa terça. Na outra terça-feira, dia 21, ele interpretando a sua autoria, Refém da Saudade. A gente começou só com os gaúchos que participaram aqui no projeto Samba de Bamba. A gente começou com a Nina Virte cantando Você Somente, Noel Rosa. O nosso Marcelo Amaro cantando Fora de Ocasião, samba, né, super consagrado do Arlindo Cruz e Marquinhos Pequedê. Tivemos também a Pamela Amaro cantando a sua autoria, o Samba das Versas, ao lado da parceira dela, Nilce Carvalho. E essa última eu já falei, mas vou repetir: Refém da Saudade, do Humberto Schumacher, com o próprio Humberto Schumacher. É isso aí, nós vamos para um pequeno intervalo e já já voltamos com mais Samba de Bamba e Humberto Schumacher no quadro O Bamba Escolhe.
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0: Estamos de volta com Samba de Bamba, comemorando o seu jubileu de pérola, 30 anos da Paraná Educativa, sempre ao seu lado. E agora nós temos o quadro Bamba Escolhe, e hoje nós vamos apresentar o sambista gaúcho Humberto Schumacher, compositor, intérprete, violonista de sete cordas de aço. Humberto Schumacher vai ser a nossa próxima atração no projeto Samba de Bamba na Caixa Cultural, dia 21 de julho. E você não pode perder esse show. Se estiver em Curitiba, vai lá no show dele, que é muito bom. Eu conheci o Humberto Schumacher através do Wanderson Martins, meu querido Vandeco, que é o maestro Martim da Vila. Ele me apresentou ao nosso querido Humberto Schumacher. Aí fui para o Rio de Janeiro, fui na Banca do André, quem é que estava tocando Humberto Schumacher? Fui no Samba do Trabalhador, quem é que estava lá tocando violão? Humberto Schumacher. Enfim, ele está presente em várias rodas do Rio de Janeiro, né? Tem desenvolvido um trabalho muito consistente dentro do samba, não só como intérprete, como músico, mas também como compositor. E por isso, ele vai participar do projeto Samba de Bamba e também é o convidado de agora do quadro O Bamba Escolhe. Humberto Schumacher, seja muito bem-vindo. E agora o programa Samba de Bamba fica por sua conta.
4: Alô, alô, gente boa, um bom dia, mestre Rodrigo. Mandar um salve também para essa audiência qualificadíssima do programa Samba de Bamba. Aqui é Humberto Schumacher. E eu recebi essa tarefa dificílima, né, de eleger apenas oito sambas, o samba que é esse universo tão rico, né, tão vasto. Confesso que até eu tô meio curioso para saber para que lado a gente vai, mas é isso. Vamos lá, o primeiro samba é um samba que eu tenho um carinho especial, que eu adoro, que chama Pra Que Pedir Perdão, né, de uma parceria que eu também adoro, mestre Moacir Luz e Aldir Blanc. Esse samba é um samba que aqui no Rio é um hit nas rodas já há muitos anos, né? É um samba que realmente o pessoal canta junto, é um samba animado, um samba para frente assim, um samba que a gente toca e a roda pega fogo. Mas tem uma letra que, quando a gente para ler, é uma letra quase de fossa. Assim, aliás, quase não, é uma letra de fossa, né? O Aldir cria imagens ali que são muito sérias, assim, né? E muito desse universo, né? Dessa boemia, dessa vida noturna. Então, sempre que eu ouço, né? Eu fico sempre esses dois mundos, assim, né? Essa letra que é super pesada e essa animação e o fato de estar todo mundo cantando junto, de forma que cada vez que eu volto para esse samba é quase como se eu me relacionasse com ele de uma outra forma, né? Às vezes ele me pega mais de um lado, às vezes ele me pega mais de outro. Então, enfim, fica aí. Pra Que Pedir Perdão, Moacir Luz e Aldir Blanc.

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1: Gente, o próximo samba é outro samba que eu sou alucinado, de outra dupla incontornável, né, na música brasileira, Donivone Lara e Délcio Carvalho. Esse samba chama Pra Afastar Solidão. Eu não sei se é um lado B dela, enfim. É um samba menos conhecido. Mas, enfim, foi gravado pelo Zeca em algum disco dele ali no fim dos anos 90. É uma gravação espetacular. E aqui a gente tem os dois na sua melhor forma, né? O Délcio Carvalho com aquelas letras, com aquelas imagens que ficam com a gente, né, por muito tempo, mesmo depois que o samba acaba. E a Donivone com aquela melodia inacreditável, né? Indo por caminhos assim. Então, enfim, esse samba é um samba inacreditável, assim, lindo, lindo, lindo, lindo. E essa gravação do Zeca também é uma coisa espetacular. Pra Afastar Solidão, Donivone Lara e Délcio Carvalho.

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1: Alô, rapaziada, para quem chegou agora, eu sou Humberto Schumacher, cantor, compositor, gaúcho, e tô aqui no Samba de Bamba, elegendo aqui 8 sambas, essa tarefa dificílima que o mestre Rodrigo me incumbiu. Vamos lá. Gente, falamos de Dona Ivone Lara, falamos de, né, de Serrinha, então, Madureira. Vamos continuar lá. Imediatamente ao lado, né, nós temos a Portela para falar de um grande portelense, Monarco. Né? O Monarco é um compositor também com uma assinatura muito própria. Né? A gente ouve esses sambas dele e com o tempo já começa, né, a identificar. Esse é um samba em família, uma parceria dele com Mauro Diniz, chama Triste Desventura. Esse samba foi gravado pelo Roberto Ribeiro em 79. E, enfim, uma porque acho que é um samba que é bem a cara, né, das composições do Monarco. E outra porque o Roberto Ribeiro, simplesmente, nessa faixa, ele destrói-se. Ele canta muito. E sempre que eu ouço, me arrepia, sempre. Então, enfim, fiquem aí com essa joia. Triste Desventura, Monarco e Mauro Diniz, por Roberto Ribeiro.

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1: Bom, gente, eu vou de Dona Ivone Lara de novo, né? Nasci para sonhar e cantar, mais uma parceria dela com Délcio Carvalho. É, eu trago aqui porque dessa vez é ela cantando, né? E a Dona Ivone, além de ser uma compositora genial, ela era também uma cantora muito, muito especial, né? Para além dos seus laraiás inesquecíveis, né? E sempre muito marcante. Mas, enfim, essa gravação é uma gravação que ela canta de um jeito, né, que sempre me emociona. É uma gravação também, enfim, com flauta, com pandolim, Rafael Rabelo de Sete arrebentando, super novo, assim. É uma gravação que é muito inspirada. E é aquela coisa, qualquer chance que a gente tem, né, de ouvir Dona Ivone cantando no nosso dia, a gente não pode perder. Então fiquem aí, Nasci para Sonhar e Cantar, Dona Ivone Lara e Délcio Carvalho.

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1: Bom, gente, agora nós vamos falar de partido alto. Trio Calafrio. Trio Calafrio, não tem. Eu sou alucinado por eles. Luiz Grande, Barbeirinho do Chacarezinho e Marquinhos Diniz, né? Eu vou escolher até dois sambas deles. Aliás, eu podia fazer uma lista só com os sambas deles. Mas enfim. O primeiro samba é um samba que chama Deixa de Marra. Eles gravaram um disco só, né, juntos, em 2003 ou 2005. Enfim, e aí esse disco também é coisa de maluco, assim, é lindo. E esse disco tem uma faixa que chama Deixa de Marra. Eu podia pegar qualquer outra faixa desse disco, mas enfim, essa é ótima. O papo, né? O papo sempre, sempre esperto, mas o que eu quero que a gente ouça, né, com mais carinho, é o quanto que eles são cantores especiais, sabe? A gente está no samba, cada vez a gente perde mais, né, essa coisa desse cantor que, de fato, canta com aquela malandragem, sabe? Que para aprender não é fácil. Então, ouçam aí Marquinhos Diniz, Luiz Grande, o Barbeirinho do Chacarezinho, Trio Calafrio, Deixa de Marra. Deixa de Marra e vem sambar.

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1: Salve, salve, gente boa. Meu nome é Humberto Schumacher, para você que sintonizou aqui no Samba de Bamba. Sou cantor, compositor, violonista do Rio Grande do Sul e estou aqui escolhendo, né, essa tarefa dificílima, somente 8 sambas aqui no Samba de Bamba. Aí, gente, agora mais um trio Calafrio, agora gravado pelo Zeca. O Zeca gravou várias composições, né, deles, né, e teve vários hits também com o trio Calafrio. Conflito, Parabólica, Caviar. E embora o trio Calafrio seja muito identificado com essa linha, né, de sambas mais irreverentes, sambas mais cômicos e tal, esse samba que eu vou indicar agora não é tanto. É um samba que fala sobre o samba, foi gravado pelo Zeca de uma forma muito feliz, assim, o arranjo também é lindo. Chama O Som do Samba. O Som do Samba, gravação do Zeca Pagodinho, composição do trio Calafrio. Luiz Grande, Barbeirinho do Jacarezinho e Marquinhos Diniz. Salve o Partido Alto e salve o trio Calafrio. Ah, é.

0: Que maravilha! Esse então foi Humberto Schumacher. Eu vou reforçar aqui o convite que ele fez. O show dele é no dia 21 de julho, terça-feira, sem ser a próxima terça, a outra terça-feira. Os ingressos começaram a ser vendidos ontem nas bilheterias físicas do Teatro da Caixa Cultural, ou também você pode comprar pelo site Bilheteria Digital. É só digitar lá no computador, Bilheteria Digital, coloca Samba de Bamba, que já vai aparecer, né, o show do Humberto Schumacher, ingressos a preços populares de R$ 20 e R$ 10. E a gente vai ficando por aqui, nosso tempo está esgotadíssimo. Lembrando sempre que o programa Samba de Bamba tem produção e apresentação desse locutor que vos fala, Rodrigo Browne, edição e montagem do meu amigo Joacir Santos. A todos um domingo maravilhoso, uma semana espetacular. E você já sabe que no próximo domingo, na hora que os ponteiros se encontram, a gente se encontra aqui mesmo, no programa Samba de Bamba.
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6: E que bom, abemos clássicos outra vez. Hora de ouvir o Portal das Belas Músicas se abrir aqui na Educativa. Domingo, dia das melhores lembranças, com as músicas que fizeram parte como trilha sonora da história de tantos brasileiros. Bom demais poder encontrar você aqui para curtir a nossa super música popular brasileira. Lembrando que você pode participar interagindo conosco pelo WhatsApp número 3331-7516. Eu sou o Tobias de Santana e vamos viajar no tempo, proeza que os perfumes e as músicas conseguem fazer, levando nossas lembranças para o passado, nos transportando para tempos ou momentos especiais das nossas vidas, e vamos ouvir uma canção que consegue isso. Dá até para sentir aquele cheiro gostoso do campo, cheiro de mato, na voz de Fátima Guedes.

0: clássicos da Educativo, passado como um presente para você. Começamos o bloco no ano de 1980 com Fátima e continuamos nele para encontrar o sucesso João Ninguém, com essa que é um orgulho para nossa música irreverente, talentosa, inconfundível e inesquecível, Rita Lee.
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0: Clássicos da Educativo, um mergulho na nossa história sempre tão bem cantada. Clássicos trazendo um dos caras mais inquietos da nossa música, que junto com o escritor Paulo Coelho criou, entre outras, a canção que você vai ouvir agora. Sociedade Alternativa, com Raul Seixas, direto de 1974.

0: Clássicos da Educativa, vale a pena ouvir de novo. E para fechar, brindando com aqueles que tiveram o privilégio de viver um tempo onde a criação de ótimo conteúdo era uma fartura, ouvimos Joyce interpretando Messier Binot, Boas Lições, direto do ano de 1981.
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0: Clássicos da Educativo, passado como um presente para você. Viajaremos com você no tempo, agora mergulhando no ano de 1976, para encontrar o grande compositor e intérprete Moraes Moreira, que deixou muita saudade, mas deixou também uma grande obra. Ele que começou nos Novos Baianos e depois traçou novos rumos com a carreira solo, sempre brilhando. Vamos ouvir Pombo Correio, que foi música de abertura do jornal Hoje, da TV Globo.

0: Clássicos da Educativa, um mergulho na nossa história sempre tão bem cantada. Viajamos até 1975 para trazer esse grande sucesso da banda Azimuth, Na Linha do Horizonte. Belíssima canção desse grupo, que é muito lembrado por sua obra no gênero instrumental, mas deixou também sua marca com as canções.
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0: 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Disco todo, aqui na Educativa 97.1 FM. Clássicos da Educativa, vale a pena ouvir de novo e vamos ouvir uma sequência de artistas e canções que fazem aflorar as nossas melhores lembranças e sentimentos, abrindo o bloco de sucessos com essa super banda, dona de uma linda história, Roupa Nova, com a canção Dona, que fez parte da trilha da novela Rock Santeiro.

0: Clássicos da Educativa, o passado como um presente para você, trouxe a interpretação feliz e contagiante de outra grande banda brasileira, 14 Bis, com essa interpretação que ficou famosa da canção Bola de Meia, Bola de Gude, no ano de 1980, uma criação do Milton Bituca Nascimento com o Fernando Brant. E assim, encerramos o Clássicos da Educativa de hoje. Eu sou o Tobias de Santana, foi um imenso prazer ficar com você até agora, mas tem muita música boa chegando, então continue conosco na Educativa FM. Clássicos da Educativa estará de volta no próximo sábado, 1 PM. Um fraterno abraço e até lá!
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2: O ano era 2002, o início de um novo milênio, e a FIFA queria uma identidade futurista para a primeira Copa do Mundo na Ásia, sediada em conjunto por Japão e Coreia do Sul. A cantora escolhida foi a americana Anastasia, conhecida por sua voz absurdamente poderosa e seus óculos coloridos que ditavam moda, ela lançou Boom, uma faixa que mistura pop rock com uma batida eletrônica frenética, a cara das pistas de dança daquela época. Enquanto Anastasia cantava sobre a explosão de energia do futebol, o Brasil vivia seu próprio boom de superação. Foi a Copa das Zebras, das camisas coladas e dos jogos de madrugada. Mas foi, acima de tudo, a Copa da Redenção de Ronaldo Fenômeno, que com o seu corte de cabelo cascão e os gols na final em cima de Oliver Kahn contra a Alemanha, carimbou nossa quinta estrela no peito. Diferente dos hinos anteriores, Boom não apostava em ritmos tradicionais ou corais locais, mas sim no som sintético e globalizado dos anos 2000. Uma música enérgica, que serviu de combustível para o torcedor brasileiro enfrentar o fuso horário e celebrar o topo do mundo. Sinta a batida, aumente o som e relembre o hino oficial da Copa de 2002. Com vocês, a voz marcante de Anastasia. Boom!

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5: Ah, boa tarde, Regininha por aqui, te fazendo companhia. Um excelente domingo hoje, 12 de julho de 2026, e tem muita música boa pra te fazer companhia. Começando com Titãs. Aumenta o som.

0: Educativa, sua rádio, seu estilo, você ouviu Jack Johnson, uma hora direto de músicas aqui pro seu final de semana. Daqui a pouco tem mais.
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0: Educativa, sua rádio, seu momento. De volta com mais músicas e abrindo essa sequência tem Melim Samurai.

0: Educativa, sua rádio, seu estilo, e você ouviu o som de The Cranberries. Já já tem mais. 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
2: Os relacionamentos raramente terminam de uma hora para outra. Na maioria das vezes, eles se desgastam em silêncio, palavra por palavra, ou talvez pela falta delas. É justamente desse território que nasce O Convite, novo filme de Olivia Wilde em cartaz nos cinemas brasileiros. A própria Olivia também está em cena. Ela interpreta Angela. Ao lado de Seth Rogen, vive um casal que parece funcionar, mas apenas na aparência. O desgaste já se instalou. Tudo começa a aflorar durante um jantar com os vizinhos, interpretados por Penélope Cruz e Edward Norton. Eles parecem mais livres, mais espontâneos, mais confortáveis com seus desejos. A conversa, aos poucos, deixa de ser apenas um encontro entre casais. Transforma-se em um espelho. Cada provocação obriga os personagens a olhar para aquilo que passaram anos evitando enxergar. É fácil imaginar que O Convite seja um filme sobre sexo ou sobre fidelidade, mas ele está interessado em algo mais profundo, na distância que pode existir entre duas pessoas que dividem a mesma casa, na dificuldade de dizer o que sentimos e na ilusão de que o silêncio é capaz de preservar um amor. Olivia Wilde conduz essa história com delicadeza, sem transformar ninguém em vilão, sem oferecer respostas fáceis. O elenco, ótimo, acompanha essa sutileza. Seth Rogen entrega talvez a atuação mais madura de sua carreira. Penélope Cruz imprime charme, humor e uma liberdade que desestabiliza todos ao redor. Edward Norton faz da serenidade uma forma de provocação. E a própria Olivia Wilde constrói uma personagem cheia de contradições. Quase toda a narrativa acontece entre quatro paredes. Ainda assim, o filme permanece vivo, porque a tensão não nasce das ações, nasce das palavras e principalmente daquilo que permanece calado. No fim, O Convite sugere que o maior risco para qualquer relacionamento não é o desejo, é quando deixamos de ser curiosos sobre a pessoa que está ao nosso lado, quando acreditamos conhecê-la por completo. Talvez amar seja justamente o contrário, continuar disposto a descobrir quem o outro ainda pode ser.
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0: De volta com mais músicas para o seu domingo e agora com Roberta Campos.

0: Educativa, sua rádio, seu estilo, Paul Young. Daqui a pouco tem mais músicas.
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0: Estamos de volta com mais músicas pro seu domingo e agora tem Lenine, de onde vem a canção? Aumenta o volume.

0: Educativa, sua rádio seu estilo, com o som de Queen. Daqui a pouco, mais músicas pro seu domingo.
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2: O ano era 2002, o início de um novo milênio, e a FIFA queria uma identidade futurista para a primeira Copa do Mundo na Ásia, sediada em conjunto por Japão e Coreia do Sul. A cantora escolhida foi a americana Anastasia, conhecida por sua voz absurdamente poderosa e seus óculos coloridos que ditavam moda. Ela lançou Boom, uma faixa que mistura pop rock com uma batida eletrônica frenética, a cara das pistas de dança daquela época. Enquanto Anastasia cantava sobre a explosão de energia do futebol, o Brasil vivia seu próprio boom de superação. Foi a Copa das Zebras, das camisas coladas e dos jogos de madrugada. Mas foi, acima de tudo, a Copa da Redenção de Ronaldo Fenômeno, que com o seu corte de cabelo cascão e os gols na final em cima de Oliver Kahn contra a Alemanha, carimbou nossa quinta estrela no peito. Diferente dos hinos anteriores, Boom não apostava em ritmos tradicionais ou corais locais, mas sim no som sintético e globalizado dos anos 2000. Uma música enérgica, que serviu de combustível para o torcedor brasileiro enfrentar o fuso horário e celebrar o topo do mundo. Sinta a batida, aumente o som e relembre o hino oficial da Copa de 2002. Com vocês, a voz marcante de Anastasia. Boom!

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1: Educativa, sua rádio, seu momento. Regininha por aqui, trazendo agora Zé Cabaleiro. Boa tarde.

0: Educativa, sua rádio, seu momento com Cat Stevens. Eu, Regininha, vou ficando por aqui. Um excelente fim de domingo para você. Estou de volta ao vivo amanhã às 16h. Até lá.
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Na semana passada, fizemos um belo passeio por uma importante fase da carreira do incrível Lulu Santos. Falamos sobre algumas curiosidades, o início de carreira do artista, algumas conquistas e muita música. Mas não foi possível ouvir mais dos tantos sucessos e clássicos do cantor, além de informações que merecem destaque. Por esta razão, produzimos o arquivo MPB Especial Lulu Santos, parte 2. E, claro, sem a pretensão de esgotar os fatos relevantes na história do cantor, e muito menos de dar conta de todos os sucessos por ele eternizados. Mas tem muita música boa para recordar, sonhar e celebrar. Eu sou Tobias de Santana e sigo com você no arquivo MPB Especial Lulu Santos, parte 2. E vamos ao que interessa, o som de Lulu Santos.

0: Ouvimos Como Uma Onda, com Lulu Santos.
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0: No programa passado, falamos do início da carreira de Lulu Santos, sua participação na banda Veludo Elétrico, a rica experiência na banda de rock progressivo Vimana, da qual também faziam parte Hit, Lobão e o tecladista ex-integrante da banda Yes, Patrick Moraes, a aproximação com o mutante Arnaldo Batista, sua passagem pela gravadora Som Livre, lançamento do seu primeiro álbum e a decolagem para uma carreira que certamente está entre as mais longas e vitoriosas que o Brasil conheceu. Os hits, marca da carreira do cantor, vieram um após o outro, como uma onda no mar. Dono de sucessos como Tempos Modernos, Tudo Azul e Certas Coisas, Lulu esteve no primeiro Rock in Rio, o de 1985, já como um artista de grande destaque, apresentando-se nas mesmas noites de Rod Stewart, Blitz, Queen e Paralamas. Vamos curtir mais sucessos de Lulu Santos.

0: Esse foi Lulu Santos com Minha Vida.
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0: Álbuns como Tudo Azul, Lulu e Toda Forma de Amor são alguns exemplos de sucessos que não perdem o brilho e são parte dos mais de 10 milhões de discos que o cantor vendeu. Lulu, além de compor, cantar, tocar guitarra muito bem e fazer ótimos shows, sabe lapidar e readequar o próprio repertório num processo criativo e sensível de atualização. Versátil, todos viraram a cadeira para Lulu como técnico do The Voice Brasil e também quando gravou álbuns homenageando Roberto e Erasmo e Rita Lee. Vale visitar o site lulusantos.com.br. Eu fui muito bem recebido lá. E também no YouTube, conferindo os vídeos Autoresenha, onde o próprio Lulu conta a sua história, enfeitada por parceiros como Scarlett Moon, Lincoln Olivetti, Washington Oliveto, Liminha, Nelson Mota, Marcelo Mansur, Clebson Teixeira, entre outros tão relevantes na tarefa de transformar a vida de Lulu melhor no futuro. Serendipidade que pode ocorrer com qualquer um que, por acaso, esteja ligado.

0: Você ouviu Lulu Santos interpretando Brumário.
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0: Faz parte do talento de Lulu Santos a disposição para navegar por mares diferentes, privilegiando, entre uma canção romântica e outra, uma maré inquieta que trouxe uma inspiração dançante. Foi assim que caminhou a humanidade com Lulu e Memê, com muito ritmo, presença da música eletrônica, passando por anticiclone tropical, buscando uma hiperconectividade com o seu grande público, entre outros belos trabalhos. Claro que o pop, o rock e Gabriel Pensador estiveram sempre presentes, afinal, ninguém faz como o brasileiro pop, rock, reggae e hip-hop do Brasil.

Você ouviu Aviso aos Navegantes, com Lulu Santos. E assim concluímos essa rica jornada sobre a incrível carreira de Lulu Santos e a luxuosíssima participação de grandes músicos, cantores e compositores. Trouxemos nestes dois programas informação, curiosidades e muita música desse incrível cantor e compositor. Eu sou o Tobias de Santana, espero que você tenha gostado dos arquivos especiais parte 1 e 2, tanto quanto gostamos de fazê-los. Obrigado por ter prestigiado um pouco da história do astro Lulu Santos. Encontro você na próxima semana com um novo homenageado. Até lá!

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7: Uma ótima noite para você que está sintonizado aqui em 97.1. Eu sou o Manzano, te fazendo companhia nessa noite de domingo na Educativa. Começamos trazendo Djavan Azul.

0: Nothing Gonna Change My Love For You, som de George Benson, para você matar saudades na programação da Educativa. O melhor do flashback você sempre confere aqui em 97.1. Daqui a pouquinho tem Vanessa da Mata. 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
2: Eu sou Vanessa Brolo e trago para você mais uma inspiração do blog Partiu Plano B. Antes de entrar na história de hoje, deixa eu te fazer uma pergunta. Você acredita que dá para criar um negócio de sucesso começando com apenas R$500? Pois foi exatamente isso que fez o empreendedor Vitor Silvestre. Em 2018, ele parcelou R$500 no cartão de crédito para comprar os ingredientes e os equipamentos básicos para começar a fazer cookies na cozinha de casa. Na época, trabalhava como fotógrafo, mas queria construir um negócio que pudesse crescer. Ele mesmo preparava massa, testava novos recheios, embalava os pedidos, atendia os clientes e fazia as entregas. O risco era grande. Segundo ele, não existia um plano B para pagar as próximas faturas do cartão. O negócio precisava dar certo. A aposta funcionou. Em apenas 4 meses, já vendia cerca de 100 cookies por dia. O crescimento permitiu contratar um entregador, ampliar a produção e montar uma equipe. No fim de 2019, abriu a primeira cafeteria da marca. Durante a pandemia, enquanto muitos estabelecimentos enfrentavam dificuldades, as vendas por delivery cresceram bastante. Em 2021, veio outro passo importante, a primeira franquia. Hoje, 7 anos depois, a More Cookies tem 16 unidades, vende cerca de 60 mil cookies por mês e faturou mais de R$9 milhões. E para quem sonha em empreender, Vitor deixa 4 dicas importantes. A primeira é não olhar apenas para o faturamento. O que realmente importa é o lucro. A segunda é cuidar muito bem do caixa. Uma empresa pode vender bastante, mas se faltar dinheiro para pagar as contas, ela terá problemas. A terceira é investir em marketing e vendas. Não adianta ter um ótimo produto se ninguém conhece. E por fim, evitar trabalhar com margens muito apertadas. Ter uma boa margem dá mais segurança para investir, enfrentar imprevistos e continuar crescendo. Para mais dicas e muita inspiração, entra no blog partiuplanob.com.br. Até a próxima! 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
0: Educativa, sua rádio, seu momento, uma ótima noite. Tá chegando Alexandre Carlo, deixa que o amor envolve.

0: Direto da década de 90, More Than Words com Extreme na programação da Educativa. Continue com a gente. Já já pra você tem Titãs.
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0: Educativa, sua rádio, seu momento. Ótima noite para você que está em 97.1. Eu sou o Manzano, te fazendo companhia e trazendo agora o som de Tuia com Ana Vilela.

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1: Direto dos anos 80, George Michael com Fade. Tá a fim de matar mais saudades aqui na Educativa? Então continue ligado. Daqui a pouquinho eu trago pra você o som do Nando Reis e muito mais.
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1: Educativa, sua rádio, seu estilo, uma boa noite para você que está com a gente, está chegando Maria Bethânia.

0: Na Educativa, esse foi o som da cantora Annie Lennox, Why, para você conferir mais um sucesso do passado na programação da Educativa. Daqui a pouquinho estamos de volta, trazendo Zé Ramalho.
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2: O ano era 2002, o início de um novo milênio, e a FIFA queria uma identidade futurista para a primeira Copa do Mundo na Ásia, sediada em conjunto por Japão e Coreia do Sul. A cantora escolhida foi a americana Anastasia, conhecida por sua voz absurdamente poderosa e seus óculos coloridos que ditavam moda, ela lançou Boom, uma faixa que mistura pop rock com uma batida eletrônica frenética. A cara das pistas de dança daquela época. Enquanto Anastasia cantava sobre a explosão de energia do futebol, o Brasil vivia seu próprio boom de superação. Foi a Copa das Zebras, das camisas coladas e dos jogos de madrugada. Mas foi, acima de tudo, a Copa da Redenção de Ronaldo Fenômeno, que com o seu corte de cabelo cascão e os gols na final em cima de Oliver Kahn contra a Alemanha, carimbou nossa quinta estrela no peito. Diferente dos hinos anteriores, Boom não apostava em ritmos tradicionais ou corais locais, mas sim no som sintético e globalizado dos anos 2000. Uma música enérgica, que serviu de combustível para o torcedor brasileiro enfrentar o fuso horário e celebrar o topo do mundo. Sinta a batida, aumente o som e relembre o hino oficial da Copa de 2002. Com vocês, a voz marcante de Anastasia. Boom!